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0: Essa é a censura na panela de um descamisado.
1: Pai, cadê o ovo?
2: Foi censurado?
1: Pai, cadê o arroz?
2: Foi censurado, porra!
1: Pai, tem feijão?
2: Não, toma essa água suja com farinha e não reclama pra não ser...